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7: Os presidentes do Tribunal Superior Eleitoral e da Câmara dos Deputados fizeram questão de ressaltar a confiança na justiça eleitoral brasileira. A iniciativa visa fortalecer a credibilidade do sistema, especialmente em um ano de preparativos para as eleições gerais de 2026. Durante a ocasião, foi destacada a importância da transparência e segurança do processo eleitoral, que tem sido um pilar da democracia no país. A mensagem conjunta busca tranquilizar a população e reafirmar o compromisso das instituições com a lisura do pleito.
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8: 9:18.

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4: Boa noite.
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2: Essas são as últimas de hoje do Love Music. Obrigado pela sua audiência. Sempre é bom ter você aqui. Fica com Deus e até lá.
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3: 9:53.
4: Boa noite.

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2: O ministro André Mendonça, do Supremo Tribunal Federal, de afastar o diretor-geral da Polícia Federal, Andrei Rodrigues. A medida, que já foi notificada ao diretor, gerou grande repercussão nos bastidores do poder. Ainda não foram divulgados os detalhes completos que levaram a essa decisão, mas a notícia rapidamente se espalhou, indicando um momento de instabilidade na cúpula da Segurança Pública Federal. A expectativa agora é para os próximos desdobramentos e as justificativas oficiais para o afastamento.
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2: Hora certa.
3: 22 horas e 17 minutos.
4: Boa noite.

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1: Oi, oi, amigo ouvinte, tudo jóia? Aline Motta chegando com mais um Falando de Amor. Preparados, espero que estejamos todos para viajarmos no melhor do mundo romântico. Vamos então já abrir sequência com um pedido musical, porque amor sem paixão, gente, é como um beijo sem emoção. Abro sequência então com as melhores do Falando de Amor.
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6: Hora certa.
7: 22 horas e 36 minutos.
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10: Eita, que eu estou de volta com você que está aqui no romantismo. Beijo para todo mundo. Continua com a gente na programação.
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2: Hora certa.
3: 22:52.
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6: Aline Mota com você e o que você quer ouvir, toca aqui no Romantismo. Vamos então continuar com aquela coisa gostosa que se chama amor.
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6: Hora certa!
7: 23:07.
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10: De volta estou com você, de volta com as melhores. Vamos então continuar viajando no mundo romântico, porque eu preciso do seu carinho, do seu amor, da sua atenção. Eu preciso que você cuide de mim, só de mim. Vamos então cuidar de você com as melhores músicas.
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5: Hora certa!
6: 23:21.
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9: Mais um bloco chegando para você aqui no Falando de Amor. Eu sou Aline Mota e estou aqui só mandando as melhores para você.
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3: Hora certa.
4: 23:36.
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6: Tá curtindo a Aline Mota? Tá curtindo quais músicas? Todas, né? Que bom, porque todas são selecionadas a dedo para que você, amigo ouvinte, possa viajar com a gente. Muito mais na programação.
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5: Certa! 23:49.
6: Boa noite.
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8: Aline Mota com você, e o que você quer ouvir, toca aqui no Romantismo. Vamos então continuar com aquela coisa gostosa que se chama amor.
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1: 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Filtro de ar, óleo e combustível. 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
2: Hora Certa.
3: 0:05.
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6: Eita, que eu estou de volta com você que tá aqui no romantismo. Beijo pra todo mundo. Continua com a gente na programação.
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0: importa com você e o que você quer ouvir, toca aqui no Romantismo. Vamos então continuar com aquela coisa gostosa que se chama amor.
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1: Meus queridos, eu fico por aqui. Volto na próxima edição com muito mais. Nossa, muito obrigada e até a próxima. Hein? Tchau, tchau.
0: O Falando de Amor termina aqui. Até a nossa próxima edição.

0: Bom dia.
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1: Bom dia.

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1: Olá, ouvintes. O que não falta em nossa vida é pessoas querendo dar opiniões. Tem gente que se mete em tudo quanto é área, quer dar opinião na sua vida pessoal, quer dar opinião na sua vida em relação ao seu trabalho, enfim, em tantas outras coisas. Sempre tem gente querendo dar suas opiniões. Quer um conselho, querido? Nunca ouça opiniões, ouça conselhos. Não há um versículo sequer na Bíblia dizendo para você ouvir opiniões. Porém, em Provérbios, no livro de Provérbios, capítulo 11, versículo 14, está escrito que não havendo sábios conselhos, o povo cai. Mas na multidão dos conselhos há segurança. Ouça conselhos, eles geralmente são

0: moldados por pessoas que te amam de verdade, que quer o seu bem e não apenas se meter na sua vida. Um grande abraço para você, Deus abençoe e tenha um excelente dia.
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Convido você a dar um abraço nessa pessoa que você tanto ama. E se você não está perto dessa pessoa, liga para ela, diga: eu te amo, você é muito importante para mim.

0: Obrigado, gente.
1: Obrigada!
0: A festa tá maravilhosa, a banda tá impecável e você está linda.
1: Cadê o gritão pra Sheldon?
0: Obrigado!
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0: 3:49.
1: Hora certa.
0: 3:49.

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Mantenha sempre os pneus do seu carro corretamente calibrados. Cheque semanalmente. É rápido e fácil. 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Afinal, você não sabe quando vai precisar dele. 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

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Você sempre pôde e sempre poderá.

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3: Hora certa. 5:03.

0: 5 e 10.
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0: Obrigado.
1: Obrigado, gente.
2: Bom dia.

0: 6:59.
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Abençoada seja a nossa quinta-feira. Bom dia! Bom dia pra você, meu amigo, pra você, minha amiga. Tudo bem? Tudo bem com você? Espero que você esteja bem. Estamos chegando por aqui com as bênçãos do nosso Pai, o Criador de todas as coisas, agradecendo a Deus pela oportunidade da vida. Diga, obrigado, meu Deus! Agradeça sempre, seja grato sempre por tudo. É isso. A partir de agora, tem programa do Léo Lima com cara de sono aqui. Tô com cara de sono. Fui dormir tarde ontem. Dormi tarde. É, daí fui dormir hoje. Começo da madrugada. Tava aguardando a nossa nutricionista Paula Darling desembarcar lá em Brasília. A minha querida esposa, ela foi para um evento lá na capital federal. Eu tava esperando ela chegar no aeroporto, depois chegar lá no flat para poder descansar tranquilo, né? Então, tô um pouquinho com sono, tô um pouquinho cansado, mas estamos aqui. Não importa se estou com sono, o importante é que eu estou aqui com você a partir de agora, no programa do Léo Lima, direto de Recife, Pernambuco. Para todo o Brasil, para todo mundo, a gente chega diariamente, levando informação, prestação de serviço. Através da internet, não há distância que nos separe. São várias rádios com a gente, por esse Brasilzão. Também emissoras em Portugal, Angola e Itália. Peço licença para entrar na sua casa, para entrar no seu trabalho, entrar aí no seu dispositivo, onde quer que você esteja agora com a gente nesta quinta-feira. Obrigado. Não me canso de agradecer por essa maravilhosa audiência. Obrigado mesmo de coração. Meus amigos, estamos ao vivo pelas redes sociais. Tem live no Instagram, ao vivo, Léo Lima Locutor no Instagram. Segue a gente, quem não me segue, segue agora. E quem me seguir vai ganhar alô. Léo Lima Locutor, tudo junto no Instagram. Léo Lima Locutor, segue aí. Vou ficar feliz em saber que você está me acompanhando. Léo Lima Locutor no Instagram. Facebook, blog do Léo Lima. Blog do Léo Lima no Face. Vai lá, blog do Léo Lima. E nas páginas parceiras. Estamos ao vivo no www.blogdoleolima.com.br. É o nosso blog. Tem o nosso canal no YouTube. Procura a gente, blog do Léo Lima no YouTube. Se inscreva no canal, ativa o sininho para receber um aviso quando o programa começar. Estamos também conectados pela Mega One TV. Estamos no Deezer e nos principais aplicativos de rádio. Hoje, quinta-feira, tem psicologia no rádio com a psicóloga Adriana Barros e a sua equipe, né? A sua equipe aí de psicólogas com a gente toda quinta-feira. Hoje teremos quem? Hoje é a Carlene Magalhães. Carlene Magalhães vai estar com a gente já já. Vai falar da presença consciente. Presença consciente com a psicóloga Carlene Magalhães. Hoje também tem o nosso engenheiro de segurança do trabalho, Jairo Raposo, com dicas na área da segurança do trabalho. Ele é um engenheiro fixo aqui do programa. Toda quinta-feira tem Jairo Raposo com a gente. Tem também o Décio Reis, que é policial civil em São Paulo, com dicas na área da segurança pública. Já já tem Décio Reis com a gente aqui no programa do Léo Lima. Temos a parceria com o CREA Pernambuco, Conselho Regional de Engenharia e Agronomia, trazendo um profissional toda quinta-feira, um profissional diferente. Hoje tem o engenheiro mecânico Luciano Torres Prestelo. Luciano Torres Prestelo vai estar com a gente já já na Dica do Engenheiro. E hoje, meus amigos, hoje é dia da doutora Virgínia Pimentel Castelar. Ela é advogada eleitoral. É fera, viu? Doutora Virgínia, dando dicas aí, o que pode, o que não pode. Estamos na eleição, né, na eleições 2026, dia 4 de outubro, e ela tá dando dicas aí para quem é eleitor, dica para quem é candidato, né, para não cair numa fria aí, né, o que pode, o que não pode. Vai fazer coisa errada aí, vai dar BO para você. Então, ela tá trazendo aí dicas sobre as eleições 2026, toda quinta-feira, aqui no programa do Léo Lima, a doutora Virgínia Pimentel Castelar, tá? Já já são as atrações de hoje do programa do Léo Lima. 81999203300. 81999203300 para você participar com a gente. Até às 8 da manhã, ao vivo, programa do Léo Lima tá no ar!

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1: Vamos para a mensagem de hoje, vamos lá. Está na hora da nossa reflexão, o nosso momento de reflexão, a nossa mensagem do dia. A gente começa sempre cada programa, a cada dia, com a palavra, com a mensagem, com a lição de vida, com a história, né? Para deixar o seu dia melhor, deixar teu dia mais leve, deixar o teu dia mais positivo. Essa é a nossa missão aqui diária no programa do Léo Lima, tá? Eu gostaria muito de contar com a sua ajuda em divulgar o nosso programa, né? Se você puder compartilhar o programa do Léo Lima, eu vou ficar muito feliz. Compartilhe. Para quem está com a gente aqui no Instagram, manda um direct aí. Tem um aviãozinho aí na tela, não tem um aviãozinho? O aviãozinho aí, esse aviãozinho, clica nele e manda um direct. Quando você recebe algo, você quer encaminhar para alguém, você não clica ali em encaminhar? É o mesmo lugar. Encaminha a nossa live aí, encaminha a nossa live, vamos deixar o dia de alguém melhor. Lembra de uma pessoa que está precisando ouvir? Está lembrando de alguém agora, nesse momento? Pronto, essa pessoa, manda para ela aí o link do programa, manda para essa pessoa, manda para essa pessoa o programa do Léo Lima, tá bom? E nesse horário aqui, na abertura do programa, a gente está sempre trazendo uma mensagem. E saiba de uma coisa, todo dia é um novo desafio a vencer. Se você abrir os olhos, então, como eu falei na abertura do programa, agradeça a Deus pela vida. Todo dia tem um novo desafio. É um novo desafio a vencer. São desafios que, aos olhos de muitos, podem parecer tão simples e para outros tão complexos e insuperáveis. Eu tenho meu carro aqui, eu moro na zona sul do Recife. Se eu quiser ir para Olinda, mais ou menos uns, não sei, eu acho que eu não custo muito para Olinda, mas uns 30 minutos, eu acho que daqui de onde estou, vou chegar lá em Olinda. Aí você imagina aquela pessoa que tem um desafio de pegar o transporte público, né? Aí tem que pegar o metrô tá lotado nesse horário, tem que fazer integração. O pessoal lá do sul fala baldeação, né? A gente não usa baldeação aqui no Nordeste, a gente usa, pelo menos aqui em Pernambuco, é o integração. Desce do metrô, passa o cartão que antigamente não passava, agora passa o cartão para pegar um outro veículo, pegar um ônibus. Então tenho certeza que essa pessoa vai gastar no mínimo uma hora, ou seja, o dobro do que eu tô de carrinho aqui, né? Para chegar lá em Olinda. Então é um desafio. Não é um desafio, gente, isso aí? Todo dia? Né? Pra quem tem a rotina de pegar o transporte, eu tô falando de pertinho aqui, tô de Biribeira aqui pra chegar em Olinda, é rapidinho aqui de carro. Eu fico imaginando quem vem lá do Cabo de Santo Agostinho, cidade da região metropolitana, e trabalha no centro do Recife, né? É um grande desafio. Não é verdade? Eu tô falando desafio do transporte público. Isso acontece em todo o Brasil, né? Eu fico imaginando aí quando para o metrô em São Paulo, né? Para tudo! Né, gente? Quando para o trem lá em São Paulo, são inúmeras linhas, né? Então, o desafio de que está em São Paulo é ainda maior. Multiplica por 10, tá? Quem mora aqui em Recife. Mas eu estou dando um exemplo só de transporte público. Cada desafio nos ajuda a valorizar a nossa condição de humanos. Negócio é o seguinte, aceitar que temos direito a errar, aprender e superar sem deixar que a luta diária se torne uma prisão. Como é que eu fazia? Ali, dá uma aliviadinha no tempo do transporte. Quando eu comecei lá na TV Nova, eu não tinha carro. Em 2004, 2005, eu não tinha carro ainda. Meu primeiro carro eu comprei em 2006. Em 2004, aliviadinha no tempo do transporte. Quando eu comecei lá na TV Nova, eu não tinha carro. Em 2004, 2005, eu não tinha carro ainda. Meu primeiro carro eu comprei em 2006. Em 2004, em 2005 eu não tinha carro. Eu pegava o busão lá de Muribeca da Vera Cruz, descia no centro do Recife, pegava o ônibus da Tamará. Lembra aí, Marcílio? Marcílio de São Paulo, lembra dessa empresa? Tamará. Pegava esse ônibus da Tamará e ia lá para Ouro Preto. Como é que eu fazia para esse desafio de pegar o busão, né? Eu pegava o Walkmanzinho assim, ó, e ouvindo. Geralmente eu escutava nesse horário a Rádio Jornal lá, o pessoal do futebol, entrava com Graça Araújo, enfim. Eu escutando rádio. Né? Era um desafio. Gente, negócio que eu quero falar pra você é que dinheiro não é tudo na vida, né? E nem tudo tem preço. Dinheiro não é tudo na vida e nem tudo tem preço. Dinheiro ajuda, ajuda bastante. E como ajuda? Mas o principal, gente, é preciso resgatar a família. E de verdade, dedicar o tempo de que precisam nossos filhos, irmãos, esposas, maridos, mães, pais, avós. Resgatar a verdadeira amizade. Essa que não morre nunca, porque não tem compromisso nem laços, né? Aquela coisa que surge sem pedir nem exigir nada. Resgatar a confiança das pessoas, acreditar na palavra, cultivar e propagar a honestidade. Ratinho estava contando a história que ele levou lá, o Ratinho apresentador, levou o José Serra, na época ministro da saúde, lá no seu programa na Record. E aí foram reclamar porque já falaram direto, segundo ele, que ele estava ganhando dinheiro lá da Record, do partido lá, ou do governo lá, na época do José Serra, acho que era de Fernando Henrique, né, ministro da saúde, estava ganhando dinheiro para dar espaço lá ao ministro, né, no programa dele na Record. Aí ele pegou... Eu sou honesto. E saiu. Né? Nesse período aí que ele disse que ia sair, ele saiu do lado local da hora lá. Né? Queriam cortar pela metade o salário dele e não apresentar mais o programa. Aí nesse meio período chegou o Silvio Santos e chamou ele pro SBT. E tá lá até hoje. Então ele falou: olha, eu sou honesto. Eu sou honesto. Então, gente, honestidade. Seja uma pessoa honesta. Cultive e propague a honestidade. Aqui ninguém manda alô, aqui no meu programa ninguém dá dinheiro pra mandar alô, não. Aqui no programa do Léo Lima não ganho dinheiro de ninguém pra mandar alô. Mandar alô, não. Se quiser anunciar aqui o seu produto, eu anuncio. Mas dinheiro pra mandar alôzinho pra vereador, deputado, prefeito, não sei o que, não. Se aparecer que tá aqui me assistindo, eu vou mandar alô pra você. Não vou pedir dinheiro pra mandar alô. Tem galera que faz aí. Eu não faço, tá? É isso. E o dinheiro que eu ganho fora daqui é com o meu trabalho. Eu tenho outras atividades aqui, mas é com o meu trabalho. Eu dou expediente todo dia. Tá? O alô aqui é gratuito. O alô aqui é gratuito. Então, gente, exigir o que é justo, fazer valer os seus direitos, respeitar os direitos dos outros, nunca foi tão necessário voltar a acreditar. A gente está num mundo difícil, muito difícil. É um mundo difícil. Então, não é só falar não, tá? É preciso assumir o compromisso pessoal de espalhar na sociedade um vírus do bem e ver se, de uma vez por todas, conseguimos uma mudança real para o Brasil, que deixaremos aos nossos filhos e netos. Sabemos que o tempo é curto, então é tempo de começar. Estamos aí, dia 4 de outubro tem eleição. Cuidado com quem você vai votar. Conheça o passado, o presente que você espera do futuro dessa pessoa que você vai votar. Se eu perguntar agora aqui a 10 pessoas aqui, vou abrir o telefone, 10 pessoas.

aqui. Você lembra qual foi o deputado que você votou na última eleição? Você lembra o nome do deputado que você votou na última eleição? Será que todos vão lembrar? Será que todos vão lembrar? Então pense bem na hora de depositar o seu voto, tá? Conheça o passado, conheça o presente, para que a gente possa ter um futuro melhor. Para mim aqui, para minha família, você, sua família, para todos nós. Tá bom? E seja honesto. Deus está vendo!

7 da manhã, 20 minutos. 7 da manhã, 20 minutos, pelo horário de Brasília. Trazer a voz dessa cantora aqui, que eu acho maravilhosa a voz. Adoro as músicas, os louvores dessa cantora. Aline Barros. É sempre tempo de recomeçar, tá? Pense nisso. Tá começando a melhor quinta-feira da sua vida. Diga bem alto, bem alto. Amém!

0: Essa é a Aline Barros, a gente recordando aqui no programa do Léo Lima, o grande sucesso da música gospel, né? 7:23, 7:23 pelo horário de Brasília.
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2: Previsão do tempo para quinta-feira, 10 de setembro de 2026. Centro-Oeste. Em Brasília, Distrito Federal, céu encoberto com possibilidade de chuva isolada à tarde e à noite. Os termômetros marcam mínima de 20 e máxima de 31 graus. Umidade relativa do ar gira em torno de 70 a 30%. Cuiabá e Mato Grosso têm previsão de tempo fechado com pancadas de chuva e trovoadas isoladas. Temperatura mínima é de 24 e a máxima de 37 graus. Umidade do ar varia de 90 a 30%. Nordeste. Em Maceió, previsão de céu cheio de nuvens o dia todo. Temperatura mínima na capital alagoana é de 23, máxima de 31 graus nas horas mais quentes do dia. A umidade do ar vai de 90 a 60%. Recife, em Pernambuco, tem céu nublado nesta quinta-feira. Temperatura mínima é de 24 e a máxima de 31 graus. A umidade relativa do ar de 95 a 60%. Norte. Em Rio Branco, no Acre, céu com muitas nuvens, podendo chuviscar à tarde e à noite. Temperatura mínima de 23, máxima de 37 graus. A umidade do ar é de 80 a 30%. Manaus, no Amazonas, tem previsão de muitas nuvens, com possibilidade de chuvas isoladas o dia todo. Temperatura mínima de 26, máxima de 39 graus. Umidade do ar varia de 80 a 30%. Sudeste. São Paulo, capital.

0: 18 graus e máxima de 28 graus. Umidade relativa do ar é de 100 a 45%. Sul. Em Curitiba, Paraná, céu cheio de nuvens com pancadas de chuva e trovoadas. Os termômetros registram mínima de 13 e máxima de 17 graus. A umidade relativa do ar fica entre 100 e 90%. Imbuia, em Santa Catarina, comemora aniversário com previsão de céu cheio de nuvens, com pancadas de chuva e trovoadas isoladas. Termômetros registrando mínima de 13 e máxima de 17 graus. A umidade relativa do ar oscila entre 100 e 85%. Você ouviu a previsão do tempo para quinta-feira, 10 de setembro de 2026, com informações do IBGE Cidades e do Instituto Nacional de Meteorologia, INMET. Redação de Lucília Araújo, da Agência Rádio Gov em Brasília, Luciano Seixas.
1: Obrigado, viu, Luciano Seixas, com as informações do tempo, a previsão mais completa do rádio. Ontem eu estava ouvindo, sabe quem? Ô, dona Regina e João Pessoa, não sei se a senhora está ouvindo agora, eu estava ouvindo ontem a Voz do Brasil. Acho que foi a Voz do Brasil. Tava ouvindo a Voz do Brasil que tava falando lá. Dilson Santa Fé. Dilson Santa Fé tava ontem lá na Voz do Brasil, o queridinho de Dona Regina. 7h26. Eita, que o horário tá daquele jeito já.
2: Alô?
3: Alô? 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
2: Alô? Alô?
1: Então deixa eu correr aqui pra mandar alô rapidinho. Rapidinho aqui, alô, alô, no Instagram. Léo Lima Locutor. O J. Tavares tá aqui no Instagram. Bom dia pra você. O MacGyver. Aline Arantes. Oi, Aline. Bom dia pra você, Aline. Ela diz, Léo, manda um beijo pra Chayene Luiza. Oi, Chayene Luiza, beijo pra você aí. Ô, Aline, obrigado pela sua audiência, tá curtindo o programa. Também o Arthur Carvalho de Itacaratu. Bom dia, Arthur. O Instagram aqui, Memória Bom Preço, um grande abraço. Memória Bom Preço é um Instagram que conta a história do supermercado Bom Preço, que não existe mais. Bom Preço era bom de preço na época do Paz Mendonça. Paz Mendonça era o dono, o mercado tinha um preço bom, viu? Bom Preço. Quem lembra do Bom Preço aqui em Pernambuco? Bom Preço, Hiper Bom Preço. Quem lembra? Balaio. Quer moleza? Vai no Balaio. Rafael Pereira. Bom dia, Rafael. A Branca também tá por aqui. Oi, Branca. Bem-vinda, Branca. Bom dia. Frei José Iris. Bom dia. O Instagram Dali Prazeres. Bom dia pra vocês aí. O meu amigo Henrique. Alô, Henrique. Como é que você tá, meu irmão? Beleza? Grande abraço pra você, Henrique. Jocielmo Vieira, meu conterrâneo lá da Muribeca. Alô, Vivi. Bom dia, Vieira. Aquele abraço pra você, meu irmão. Daqui a pouco a gente manda mais alô, tá certo? Deixa eu correr pra agenda. Hoje, quinta-feira, 10 de setembro, passados 253 dias do ano, faltando 112 pra acabar 2026. Programa do Léo Lima, 1934, inverno, lua minguante. Tá chegando lua nova, amanhã tem lua nova. Hoje é dia mundial de prevenção do suicídio. É dia do gordo, tem esse dia também, dia do gordo. São Nicolau de Tolentino é o santo do dia. Os fatos históricos desta data. Em 10 de setembro de 1756, o rei José I de Portugal assina a lei que estabelece a primeira região demarcada no mundo para a produção de vinho, o Vinho do Porto, e cria a Companhia Geral da Agricultura das Vinhas do Alto Douro, com sede na cidade do Porto. Pronto, Vinho do Porto é uma delícia. Vinho do Porto é uma delícia, é bom demais. Em 2017, o furacão Irma atinge a costa da Flórida como categoria 4, depois de causar danos catastróficos em todo o Caribe. Irma resultou em 134 mortes e 64,76 bilhões de dólares em danos. Misericórdia! Tem outro furacão rodando por aí, passou pelo Havaí. É doideira, hein? Essa região aí da América do Norte ali, hein? Misericórdia! Tome furacão pra lá, pra cá. Que doideira! 7h29, chovendo muito lá pro lado do Japão, é isso? A nossa ouvinte aí do Japão. Ô Líria, tá chovendo no Japão? Eu vi que tava chovendo forte aí em algumas partes do Japão. Vamos falar agora dos aniversariantes de hoje. Quem tá de idade nova hoje? Quem tá de idade nova? Se você conhece alguém que tá aniversariando, é só mandar pra cá o nome que a gente fala. E se você quiser gravar um áudio, fica à vontade que a gente divulga. E nós temos aqui o De Quem É Essa Voz. A gente coloca aqui trechos de falas de personalidades aniversariantes do dia para ver se você sabe quem é. Aí você dá o teu palpite aí no zap.
4: De quem é? De quem é essa voz?
2: O que eu faria hoje aqui, se a gente falar, vamos fazer uma coisa? O que, que a gente tem de acervo, a gente faz. Se tiver uma boa história, eu gosto desse desafio. E coisas grandes.

0: maravilhosas, como as novelas das oito, e aí já é um status de diretor de sucesso. Eu fiz muitas novelas das oito, a das que eu mais gosto é acho que A Senhora do Destino. Então eu ganhava a mesma coisa para fazer qualquer horário. Às vezes eu, como empresa, e eu fui vestir a camisa da Globo, o horário das sete está precisando de uma porrada, a seis rateou. Então eu não tinha essa coisa de oito, nove, dez, seis, sete.
1: De quem é? De quem é essa voz?
2: Que esses sofrimentos fazem com que a gente se fortaleça, na verdade. Você tem uma oportunidade de ver a vida muitas vezes por um outro ângulo, por uma outra perspectiva, né? Você valoriza, no meu caso, eu acho que quando você fica bem perto assim de perder essa grande oportunidade que é a vida, né? Na hora que isso aconteceu, né, que estava no hospital ali, eu pensei muito na minha família, né? Então assim, eu, principalmente o Marco, né? Que eu não queria que meu filho ficasse sem o pai, né? E eu tenho um relacionamento muito legal com ele e tal.
1: De quem é? De quem é essa voz?
3: Quem são as personalidades de hoje? A primeira voz é de um ator e diretor de TV. Ator e diretor. Eu lembro dele como ator. Ele é um baita diretor de televisão, diretor novela, né? Quem é? Quem é? Ele tá completando hoje 73 anos. Desenrolado, desenrolado. 73 anos. Ele foi o. Falou aí de Senhora do Destino, né? Um grande sucesso, né? Com a Suzana Vieira, quem lembra? A Senhora do Destino, né? A outra voz é de um cantor. Cantor. É bom esse cara. Ele fez muito sucesso, gente. Eu acho nos anos. Não sei se é 2000. Eu não lembro se foi 2000 ou foi os anos 90 a música dele. Algumas músicas ele fez sucesso. Deu uma pausa aí, ficou meio sumido, tal, né? Da mídia. Fazendo show, ele nunca deixou de cantar. Mas não tava na mídia como antes. E agora com o YouTube, né, a gente fica por dentro aí o que os artistas andam fazendo. Ele gravou aí ele fez um show. Ele tá fazendo um show pelo Brasil. Ele de smoker, né, bem elegante, tem piano, muito legal o show dele. E tem no YouTube aí um show desse cantor com várias participações. É bom, faz parte da playlist do Léo Lima, faz parte. Na sexta-feira tô tomando um guaranazinho, no sábado em casa aqui comendo um negocinho. Eu gosto de assistir esse cantor cantando. É legal. A voz dele um pouquinho rouquinha. É bom esse cara. Quem é? Tá aniversariando hoje. 81999203300. Hoje também é aniversário da atriz Selma Lopes. Tá aniversariando hoje. E se hoje é seu aniversário, parabéns pra você. Tudo de bom na sua vida. Vivemos dias estranhos, mas sairemos vencedores se nos mantivermos focados, unidos e otimistas. Vivemos dias estranhos, mas sairemos vencedores se nos mantivermos focados, unidos e otimistas. Pense nisso. Bom dia!
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3: Olha a hora, 7 da manhã, 34 minutos. Estamos ao vivo no programa do Léo Lima até às 8 da manhã, tá? Ao vivo, ao vivo! Manda uma mensagem aí, 81999203300. Quer mandar alô pra alguém? Feliz aniversário, quer fazer uma denúncia, quer fazer um apelo, quer agradecer algo, quer divulgar um evento, quer divulgar a sua empresa, o seu produto, o seu comércio aí? É o mesmo número, 81999203300. Já já tem doutora Virgínia Pimentel Cacelar, nossa advogada eleitoral. Daqui a pouco tem dica do engenheiro. Já já tem minuto da segurança pública. Tem psicologia no rádio. Tem também o nosso engenheiro de segurança do trabalho. Tem as dicas aí na área da segurança do trabalho. Ainda hoje, tá? Tudo isso em menos de meia hora. Acredite que dá tempo.
8: Alô?
9: Alô?
8: Alô?
9: Alô? Alô?
3: Rapaz, deixa eu mandar um abraço aqui. Aqui é top, viu? Esse cara aí é top. Meu amigo Cleiton Álvares, grande repórter cinematográfico. Ele é patrimônio da TV Nova Nordeste. Por quê? Porque ele inaugurou a TV Nova e tá lá até hoje. Meu amigo Cleiton Álvares, gente boa, tá lá porque... 2004, desde 2004 Cleiton tá por lá, inauguramos a TV Nova Nordeste, grande repórter cinematográfico. Cleiton, meu irmão, saudade de você, você é sangue bom demais. Meu amigo Jocielmo Vieira, trabalhou no Bom Preço, né, Jocielmo? Ele trabalhou aí, ó, em 2001, na transição com a Hold, a empresa holandesa, né, que já era sócia do Paz Mendonça, né, aí comprou a parte dele, comprou tudo, a holandesa, depois virou Walmart, depois virou Carrefour, né, pronto. Aí acabou de vez. Né? Eu fui locutor do Hiper Bom Preço Casa Forte. Que ano, Léo? 99-2000. Se você fez compras ali 99-2000, lembra de mim. Eu tinha uns 40 quilos a menos. Era só curioso. Era um verdadeiro sarapó, tá? Então eu fui locutor do Hiper Casa Forte B310, 99-2000. Vendei muito produto lá, viu? Vixe! Era a loja campeã de vendas da rede. É... Quem mais? Quem trabalhou também foi o Marcílio de São Paulo, né, Marcílio? Marcílio trabalhou no Bom Preço. Trabalhou na... Qual é a B aqui que ele falou, meu Deus? Deixa eu ver qual foi a B que ele falou. B9? B9, Caxangá. Pronto, Caxangá. Cadê o áudio do Marcílio? Bora ver o Marcílio, o homem do tempo. Vai, Marcílio, olha a hora, Marcílio.
8: Bom dia, Léo Lima. Quintão, Léo. Quintão em São Paulo aqui agora, no momento, a chuva parou, né?
3: Bom.
8: Deu uma chuvinha boa de madrugada, aí tá 19 graus, vai até 21. E a chuvinha boa pra encher nossa represa, tá vazia, nível baixo. Mas isso aí, Léo. Vamos que um aí. Manda um abraço aí pra esse timão, tá ligado aí? Tem um J. França, tem um Pedro Barros, tem a Linete, tem a Tina, tem um Cival, tem uma Gaiva Produções, tem também o Ricardo Moura da Rádio Vimes, tem a professora Vera TV da Vera Muribara e todos os ouvintes estão conectados, porque o programa do Léo Lima está no ar.
3: Valeu, meu irmão. Esse Marcílio é rodado, hein? Léo, eu e minha mãe fomos cobradores de ônibus da antiga CTU. Putz, faz tempo, hein, filho? CTU, ó, é o novo! Tinha um bocado de carro da Tchanco, ó, Tchanco. Aquela a montadora Tchanco, eu lembro, Tchanco. CTU, ó, que beleza. Minha saudosa mãezinha foi cobradora também da Metropolitana. E minha titia Socorro foi cobradora da Vera Cruz. Empresas de ônibus aqui da região metropolitana do Recife. É a saudosa Vera Cruz que não existe mais, né? Desandou depois de um tempo aí, caiu e... Morreu, como diz o Nércio da Capitinga, morreu. Deixa eu correr aqui. Meu amigo Fernando Pereira e a sua esposa Linca Braga, bom dia, obrigado pela audiência. Ana, tá no Encanto Igaraçu curtindo a gente. Obrigado, Ana. Obrigado também, Hilda. A Nalva, oi Nalva, bom dia pra você, Nalva. Cadê a Nalva de Igaraçu? Vai, Nalva, rapidinho, Nalva, corre, Nalva.
9: De me perecer.
3: Peraí, cadê? É aqui, o bom dia é aqui.
9: Igaraçu, tá, falta muito ideia. Bom dia agora, nós escutar seu programa. Fora por mim. Tô bem, viu? Vou deixar aqui o saudade da minha sua direita, mas tu não serás atingido, amém?
3: Amém, Nalva. Obrigado pela sua audiência. Deixa eu ver aqui, quem mais? O Jota França, alô meu amigo Jota. Vai, Jotinha, fala, Jota.
10: Bom dia, bom dia, bom dia, Léo Lima. Hoje é 10, você é 10 e o programa é 10.
3: Opa.
10: Vai, meu abraço a você, ao Marcílio, ao MacGyver, Simval com o Pedrinho e Ana de Agrestina. Abençoada quinta-feira para todos nós, estou aqui em Bezerros.
3: Valeu, que beleza, hein, Bezerros. Tá fazendo frio por aí, Jotinha? Tá fazendo frio? Fala pra mim, 7h39, bora correr aqui, gente, por causa da hora. Ana de Agrestina, meu amigo Ricardo Moura mandou uma foto belíssima de uma praia lá de Portugal. Cadê a foto? Olha que foto, rapaz, que praia bonita é essa, hein, Ricardo? É a Praia Santa Marta, em Cascais, que legal, hein? Olha que bonito, gente, que bonito, né? Que legal, bonito, tem uma construção belíssima do lado direito ali. Eu acho que é um farol ali no final, né? Tem um farol, tem uma construção bonita. Olha aí a cor da água, hein? Água limpinha, cristalina a água, que beleza. O céu azul em Portugal. Aí sim, hein? Aquele abraço pra vocês aí, ouvindo a gente pela rádio Dreams FM. MacGyver mandou áudio. Vai, MacGyver!
11: Olá, meu amigo Léo. Que a nossa quinta-feira seja de paz, saúde e portas abertas. Tenha um excelente e abençoado dia. E para todos os ouvintes, um bom dia, bom dia, bom dia. Bom dia! Tchau, Léo! Boa quinta-feira pra todos nós!
12: Ué? Pronto, agora é o Love Songs aqui agora. Pronto, agora lascou tudo agora. Eusébia Simões, alô Eusébia!
13: E Léo, feliz e abençoado dia, com paz, saúde e muita fé em Deus. Que Jesus te abençoe completamente, toda a família.
12: Amém.
13: Um abraço, um alôzinho para Maria de Croft, Dona Anitta. Essas são fãs número um do seu programa. E tudo de bom na sua vida e na nossa. Um abraço.
12: Um abraço, viu? Obrigado, Eusébia. Rádio Associativa FM em Jurema, Pernambuco, está com a gente. Tem também a Rádio Memorial de Priscila, em Teresópolis, região serrana do Rio de Janeiro, está conectada. E por lá, meu amigo Odaí José, que não é o cantor, é Odaí José, está falando que a semana toda chovendo lá no Rio de Janeiro, em Teresópolis. Olha aí, chovendo a semana toda. Um abraço, pessoal do Rio. Ô, saudade do Rio de Janeiro. Daqui a pouco a gente manda mais alôzinho, tá certo? Já já tem mais alô para você que se liga no programa do Léo Lima. Já vou chamar o nosso Jairo Raposo, já sinalizou que está por aqui prontinho para participar. Então vamos agora falar de segurança do trabalho.
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12: O nosso querido engenheiro Jairo Raposo. Bom dia, Jairo.
15: Bom dia, Léo Lima. Bom dia a todos os ouvintes. Tudo bom, meu amigo? Como é que você vai?
12: Tudo bem.
15: Aqui é o Jairo Raposo, engenheiro de segurança do trabalho. Léo, vou repetir algo que muitos gestores não querem ouvir. Pausa não é perda de produção. É manutenção preventiva do trabalhador. E a literatura é categórica, Léo. Após 50 minutos de tarefa repetitiva, a precisão motora cai, os erros aumentam e o risco de lesão dispara. Uma pausa de 5 minutos não custa nem R$5 de produção. Mas um afastamento por lesões repetitiva custa até R$50 mil em média. A matemática é brutal. A NR17, que fala sobre ergonomia, exige pausas para as atividades de digitação e trabalhos repetitivos. Não é sugestão, é exigência legal. Quem cobra produtividade sem pausa não está otimizando, está minando a sustentabilidade da própria operação. É isso aí, meu amigo. Veja como a pausa é importante.
12: É.
15: Um excelente final de semana a todos. Fiquem com Deus. E um abraço, meu amigo.
12: Um abraço, irmão. Ótima dica, viu, Jairo? É isso aí, gente. Não precisa se matar, não. É pra se matar no trabalho também. Não se matar, não, gente. Dá pausa. Tu morre, o patrão fica, pô. Se liga aí, tá? É, dê uma pausa. Dê uma pausa aí. Dá um descanso. Dá um descanso. 7h43. O MacGyver também foi cobrador de ônibus. Ó, o MacGyver é rodado também, MacGyver. Empresa Caxangá, é, a Tamará virou Caxangá depois, né? A linha Ouro Preto, né? Lá de Olinda. Empresa Caxangá, os ônibus verdinhos. Hoje os ônibus são tudo igual, tudo com padrão, tem uma pintura padrão e tem o nome da empresa ali, né? E algumas viraram consórcio aí, juntaram, né? Enfim, uma doideira. 7h43, cadê a Ana Nery?
16: Léo Lima, bom dia para todos os seus ouvintes. As vozes de hoje são de Wolf Maia.
12: Olha.
16: E do Maurício Manieri.
12: Ué, sabe?
16: Eu também gosto muito do Maurício Manieri, mas as músicas dele são...
12: É bom.
16: Apesar dele ser Maurício Manieri, as músicas dele são maneira. É bem gostoso de ouvir mesmo.
12: É bom.
16: De noite é bom mesmo de ouvir.
12: Bom.
16: Beijo pra você e família.
12: Olha, tem Maurício Manieri com Gypsy King. É massa, procura no YouTube aí. O Maurício Manieri e o cantor, não lembro agora o cantor do Gypsy King. Olare, oh, cantare, oh, pronto. Massa, procura no YouTube aí. Maurício Manieri e o Gypsy King. Vale muito a pena, vale muito a pena. Amanhã é sexta-feira, sextou, pra ouvir uma musiquinha. Alô, Vevé, um abraço. Everaldo Queiroz, tá curtindo a gente. Cadê a Célia de Agrestina? Oi, Célia.
17: Bom dia para todos, tá na escuta, louvado seja Deus, Léo.
12: Amém.
17: Eita glória, Léo, vamos economizar tempo, Léo, é uma benção mesmo, viu? Temos que ser positivo mesmo, vai dar tempo para tudo, Léo. Glória a Jesus. Deus é lindo, Léo.
12: É, demais.
17: Bom dia para todo que tá na escuta, um cheiro no coração de todos. Tchau, Léo, fui.
12: Tchau, minha querida, obrigado, viu? Obrigado pela sua audiência aqui no programa do Léo Lima. Bora correr.
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12: Doutora Virgínia Pimentel Castelar, bom dia.
18: Bom dia, Léo Lima. Bom dia a todos os ouvintes.
12: Seja bem-vinda aí, doutora.
18: Esse programa tem trazido as regras sobre a propaganda eleitoral.
12: É isso aí.
18: E nos programas anteriores, nós estamos destacando o que é permitido e o que é proibido. Hoje nós vamos tratar de um tema muito interessante, que é a propaganda sonora. Aquela propaganda que é realizada por meio de alto-falante, amplificador, carro de som, mini trio e trio elétrico. Então, é possível, sim, é possível utilizar equipamentos sonoros para divulgação de jingles e mensagens de candidatos, mas apenas é permitido utilizar em carreatas, caminhadas, passeatas e durante reuniões e comícios. Então, aquele carro de som que ficava circulando pela cidade de manhã cedo e tal, sem nenhum ato de campanha, ele não é mais permitido. E você sabe, Léo Lima, que tem muita gente que não sabe mais disso.
12: Pois é.
18: Essas carreatas, essas passeatas, essas caminhadas, elas podem ser realizadas e comícios das 8 horas da manhã até as 22 horas. O comício, que é um ato maior, ele vai até as 24 horas. Mas as caminhadas, passeatas e carreatas e reuniões em geral, até as 22 horas. Então, carro de som só pode ser utilizado quando estiver ocorrendo carreatas, caminhadas, passeatas e durante as reuniões eleitorais. O mini trio pode ser utilizado nas carreatas, caminhadas, passeatas e durante as reuniões eleitorais. E o trio elétrico só pode ser utilizado exclusivamente em comício. Essas regras, elas possibilitam que não haja perturbação do espaço público. Isso é muito importante, porque você que é apoiador, você que é cabo eleitoral, você que é candidato, é muito desagradável ter o eleitor reclamando: meu Deus, já é tarde da noite e esse ato ainda está sendo realizado. Meu Deus, está passando um carro de som aqui, me perturbando bem alto. Esse carro de som em horário inapropriado, eu tenho gente doente na minha casa. Então, o candidato ele tem que estar atento a isso. Então, utilizar o carro de som ou mini trio desacompanhado de carreata, caminhada, passeata, reunião ou comício é proibido. Também é proibido que essas manifestações eleitorais, carreatas, caminhadas, passeata, utilizem equipamentos sonoros muito próximos a 200 metros de órgãos públicos, de quartéis, de hospitais, de escolas, de igrejas, porque perturba o sossego público. E esses equipamentos sonoros, eles devem obedecer à quantidade, o limite de decibéis permitido pela legislação urbanística, pela legislação eleitoral. Então, existe um limite, os equipamentos sonoros não podem ultrapassar o limite de 80 decibéis. Isso é muito importante, Léo Lima, para não perturbar esse sossego, essa paz, e que a propaganda eleitoral seja livre, seja alegre, seja festiva, mas que contemple a participação de todos e sem perturbar o sossego. Muito obrigado, Léo Lima, por esse programa que traz tanta informação.
12: Nós que agradecemos e muito. Doutora Virgínia Pimentel Cacelar é advogada eleitoral dando dicas para essas eleições. 7h50, o nosso amigo Jorge Barradas, lá de Miami, nos Estados Unidos, ele falou: Léo, bom dia. Falando em furacão, eu passei 8 horas dentro de um pequeno closet quando o furacão Andrew, categoria 5, arrasou o sul da Flórida. Uma árvore entrou o dia. Falando em furacão, eu passei 8 horas dentro de um pequeno closet quando o furacão Andrew, categoria 5, arrasou o sul da Flórida. Uma árvore entrou dentro do meu apartamento. Ventos de mais de 300 quilômetros por hora. Misericórdia. O negócio é pesado por aí, viu, o Jorge Barradas. Aquele abraço para você, pessoal da Viu One BNB. A engenheira Tatiele Marinho tá acompanhando a gente, bom dia. Maria Valdevânia também, Maria Valdênia da Luz, bom dia. Doutor Leonardo Cardoso, aquele abraço. O James Cando, encontrei o James ontem, abraço, meu irmão. Forte abraço para você. Ivan Silva tá com a gente também aqui no programa do Léo Lima. Aquele abraço, tudo de bom. Bora seguir aqui.
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12: Parceria do programa do Léo Lima com o CREA Pernambuco, Conselho Regional de Engenharia e Agronomia. Hoje tem o engenheiro mecânico Luciano Torres Prestrelo. Luciano, bem-vindo, bom dia.
19: Bom dia, Léo Lima.
12: Bom dia.
19: Hoje a dica do engenheiro é sobre o PEMOC. O PEMOC virou lei. É a lei 13.589 de 2018, para que seja obrigatório a manutenção no ar-condicionado em hospitais, escolas, escritórios, shoppings, hotéis, condomínios comerciais. Então, todas essas áreas são obrigadas a ter o PEMOC. Ele virou lei para que exista essa obrigatoriedade, que antes era só uma sugestão de limpeza. Hoje é obrigatório essas empresas terem o PEMOC, que é um plano de manutenção, organização e controle sobre o sistema de ar-condicionado. Né? Isso é fiscalizado pela Vigilância Sanitária, pelo CREA, né? E é um plano feito por engenheiro mecânico, que elabora esse plano de manutenção, organização e controle. Essa lei foi justamente para melhorar a qualidade do ar interior e dar segurança à qualidade da saúde das pessoas, porque nem o sistema de ar-condicionado fechado, que é um sistema que você passa 80% do seu dia em ambientes fechados, climatizados, então você tem esse problema de você ter um excesso de CO2, você ter bactérias que ficam no ar, como no caso do ar-condicionado, tem a bactéria, a Legionella, que é muito perigosa, e sem esse plano de manutenção, você está arriscado a pegar essa bactéria. Então, essa lei obrigou, porque em 1978 houve a morte do ministro Sérgio Mota e foi detectado que ele faleceu por conta da pior qualidade do ar que ele respirava, que foi a qualidade do ar proveniente do ar-condicionado. Então, com isso aí, foi criada essa lei que, através também da resolução número 9, de 2003 da Anvisa, assegura que você tenha que fazer a manutenção no ar-condicionado a partir de acima de 60 mil BTUs. Isso é obrigatório.
12: Perfeito.
19: Certo? Então, a dica do engenheiro de hoje é que façam a limpeza do ar-condicionado, façam seu PEMOC, seu plano de manutenção, para que vocês assegurem a qualidade do ar interior em ambientes climatizados. Um bom dia para você, Léo Lima, e bom dia aos engenheiros que estão me escutando.
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12: Ótima dica aí do engenheiro mecânico Luciano Torres Prestrello. Muito obrigado pela participação aqui. Obrigado, CREA Pernambuco, pela parceria. São 7h54 pelo horário de Brasília.
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12: O momento agora é do policial civil de São Paulo, Décio Reis. Querido Décio, bem-vindo, bom dia.
20: Léo Lima, meu bom dia a você e a todos.

0: Todos e a todas que nos ouvem sempre às quintas-feiras no programa do Léo Lima, nesse momento Segurança Pública. Vamos à dica de segurança dessa semana? Léo, algum tempo atrás é fato sabido que em todo o Brasil, infelizmente, nossos segurados do INSS foram vítimas de golpe e tiveram aí descontos irregulares em suas respectivas folhas de pagamento. Por isso, você que é beneficiário e recebe algum tipo de benefício junto ao INSS, você vai fazer o seguinte para se proteger. Lá no aplicativo Meu INSS, ao abri-lo, logo ao lado direito, existe uma pequena lupa. Ao clicar nessa lupa, você poderá bloquear os empréstimos que poderiam ser feitos em seu nome. Faça isso e proteja os seus direitos. Não deixem que pessoas de má índole façam empréstimos em seu nome. Não deixe que isso aconteça. Entre lá no aplicativo Meu INSS e faça isso. Se você tiver algum tipo de dúvida, peça isso para uma pessoa de sua confiança, um familiar, por exemplo, e faça esse tipo de bloqueio. Proteja seus benefícios para que eles não tenham aí descontos que não sejam autorizados por você. É isso, Léo. Uma dica rápida, mas muito eficiente para que os nossos queridos ouvintes que sejam beneficiários junto ao INSS não tenham aí descontos indevidos. É isso, Léo. Volto na semana que vem trazendo novas dicas na área da segurança pública. E você já sabe, sempre, sempre, sempre, seja feliz.
1: É isso aí, aquele abraço, Décio Reis, querido amigo. Rosemary Santos está ouvindo a gente pela rádio Frequência Mix. Alô, Paulo. Paulo também está com a gente aqui acompanhando pelo Facebook. Aquele abraço.
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1: 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E a sua equipe? Hoje tem a Carlene Magalhães falando aí sobre a presença consciente, né, Carlene? Bom dia.
3: Bom dia, Léo. Bom dia a todos os ouvintes. Eu convido a todos a estar presente, perceber o que está acontecendo agora, nesse momento. Parece simples, né, Léo? Mas nem sempre é fácil.
1: Sim.
3: Vivemos cercados por notificações, informações, compromissos e distrações. A nossa atenção era disputada o tempo todo e pode ser difícil focar em um único momento. Muitas vezes o nosso corpo está em um lugar, nossa mente está em outra, conversamos com alguém, mas estamos pensando no que vamos fazer depois.
1: É isso mesmo.
3: Almoçamos olhando o celular, isso dentre várias e várias coisas que fazemos durante o dia.
1: É o famoso vivendo no automático, né? O que significa essa expressão, Carlene? Viver no automático.
3: Viver no automático acontece quando fazemos tudo muito rapidamente, sem perceber o que sentimos, sem observar o ambiente e sem prestar atenção nas pessoas ao nosso redor. Com tantas tarefas, telas e distrações, pode ser difícil estar no presente, Léo. Mesmo quando temos tempo livre, a nossa mente pode continuar pensando na próxima tarefa, mensagens ou preocupações.
1: É.
3: Isso é viver no automático.
1: Agora, como perceber se estou realmente presente? Estou nesse mundo aqui.
3: Podemos observar situações simples do dia a dia. Como você tem almoçado? Percebe o sabor da comida? Observa como você está trabalhando? Quando você está assistindo algo na televisão? Se você também não está focado, olhando o celular? Quando alguém conversa com você, você está prestando atenção, está escutando o que o outro está falando? Essas perguntas, entre outras, vai ajudar nesse processo, a reflexão aí, para ver se no dia a dia você tem estado presente.
1: Para os nossos amigos e amigas que estão nos acompanhando nessa manhã, Carlene, como é que eu posso aprender a estar mais presente?
3: Estar presente não significa esquecer o passado ou parar de planejar o futuro. Significa voltar para o momento atual quando perceber que a mente se afastou. É pensar no amanhã quando for necessário e conseguir voltar para o que está acontecendo agora. É interessante que a gente pode perguntar para a gente mesmo: onde está a minha atenção neste momento? Isso pode contribuir.
1: Maravilha. A gente está fechando o programa de hoje, Carlene. Algo mais? Muito obrigado, viu?
3: Léo, a vida não acontece apenas nos grandes acontecimentos. Ela acontece nos momentos simples. Uma conversa rápida, no café da manhã, no caminho para casa, uma risada, um abraço, uma conversa. Não é preciso esperar a vida ficar mais calma para começar a vivê-la. É necessário aprender a estar mais presente quando isso tudo acontece, a vida. Que possamos ter um excelente dia, um grande abraço. Agradeço em nome da Clínica de Psicologia Adriana Barros e até a próxima semana.
1: Obrigado você, Carlene Magalhães. Obrigado, Adriana Barros. Acabou o programa de hoje. Muito obrigado, gente, pela audiência. Deixa um bocado de mensagem pendente aqui. Infelizmente não deu tempo. Obrigado a todos que mandaram mensagens. Amanhã, sextou, 7 da manhã. Espero você. Tchau, pessoal.
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1: Hora certa!
2: 8:11.
3: Bom dia.
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6: Muito bem, a partir de agora está no ar o Jornal Rádio News. Informação em primeiro lugar. Brasil e o mundo passam aqui na sua rádio favorita. Sejam bem-vindos.
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7: Previsão do tempo para quinta-feira, 10 de setembro de 2026. Centro-Oeste. Em Brasília, Distrito Federal, céu encoberto com possibilidade de chuva isolada à tarde e à noite. Os termômetros marcam mínima de 20 e máxima de 31 graus. Umidade relativa do ar gira em torno de 70 a 30%. Cuiabá e Mato Grosso têm previsão de tempo fechado com pancadas de chuva e trovoadas isoladas. Temperatura mínima é de 24 e a máxima de 37 graus. Umidade do ar varia de 90 a 30%. Nordeste. Em Maceió, previsão de céu cheio de nuvens o dia todo. Temperatura mínima na capital alagoana é de 23, máxima de 31 graus nas horas mais quentes do dia. A umidade do ar vai de 90 a 60%. Recife, em Pernambuco, tem céu nublado nesta quinta-feira. Temperatura mínima é de 24 e a máxima de 31 graus. A umidade relativa do ar de 95 a 60%. Norte. Em Rio Branco, no Acre, céu com muitas nuvens, podendo chuviscar à tarde e à noite. Temperatura mínima de 23, máxima de 37 graus. A umidade do ar é de 80 a 30%. Manaus, no Amazonas, tem previsão de muitas nuvens, com possibilidade de chuvas isoladas o dia todo. Temperatura mínima de 26, máxima de 39 graus. Umidade do ar varia de 80 a 30%. Sudeste. São Paulo, capital, tem previsão de céu nublado com pancadas de chuva e trovoadas isoladas nesta quinta-feira. Os termômetros registram mínima de 16 e máxima de 23 graus. Umidade relativa do ar vai de 100 a 80%. Nova Resende, em Minas Gerais, canta parabéns com previsão de muitas nuvens no céu, pancadas de chuva e trovoadas. Temperatura mínima de 18 graus e máxima de 28 graus. Umidade relativa do ar é de 100 a 45%. Sul. Em Curitiba, Paraná, céu cheio de nuvens com pancadas de chuva e trovoadas. Os termômetros registram mínima de 13 e máxima de 17 graus. A umidade relativa do ar fica entre 100 e 90%. Imbuia, em Santa Catarina, comemora aniversário com previsão de céu cheio de nuvens, com pancadas de chuva e trovoadas isoladas. Termômetros registrando mínima de 13 e máxima de 17 graus. A umidade relativa do ar oscila entre 100 e 85%. Você ouviu a previsão do tempo para quinta-feira, 10 de setembro de 2026, com informações do IBGE Cidades e do Instituto Nacional de Meteorologia, INMET.
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8: O ministro Flávio Dino, do Supremo Tribunal Federal, determinou a reintegração do diretor-geral da Polícia Federal, Andrei Rodrigues, e do diretor de inteligência, Leandro Almada, aos cargos. É uma decisão liminar que vai agora para análise do plenário. Pontos de Flávio Dino que embasaram a decisão. Primeiro, o Partido Novo não teria legitimidade para pedir medidas cautelares em investigações criminais apenas na esfera civil ou eleitoral. Isso porque a decisão dessa terça-feira do ministro André Mendonça de afastar os dois delegados não teria legitimidade para pedir medidas cautelares em investigações criminais apenas na esfera civil ou eleitoral. Isso porque a decisão dessa terça-feira do ministro André Mendonça de afastar os dois delegados veio justamente por uma ação do Novo, partido político, segundo a decisão, de direita e imediatamente interessado na suposta medida cautelar pois possui candidato à presidência da República. Outro ponto, o ministro André Mendonça não poderia ter determinado esse afastamento porque ainda está em curso o prazo para que Mendonça e o ministro Alexandre de Moraes deem explicações sobre os relatórios divulgados por um e por outro na semana passada, prazo que termina nesta sexta-feira. Ou seja, André Mendonça é parte, não poderia agir como juiz. Flávio Dino fala ainda em prolação de decisão em causa própria com o efeito de paralisar investigações e os trabalhos policiais, citando o perigo de dano. Flávio Dino amarrou. Uma coisa é o exercício regular da jurisdição mediante ação constitucional cabível. Outra é a pretensão de afastamento formulada por partido político sem legitimidade para requerer medida cautelar pessoal de natureza penal e acolhida por decisão monocrática, manifestação atípica sem paralelo na jurisprudência do STF. Por fim, Flávio Dino determina a volta dos dois aos cargos, o restabelecimento integral de suas respectivas atribuições funcionais e, de maneira preventiva, que não sejam impostas a eles novas medidas cautelares de natureza pessoal. E encerrou mandando recado a André Mendonça, especialmente em momentos de acirradas paixões, como ocorre durante um processo eleitoral, o juiz deve zelar para que suas decisões sejam reconhecíveis como derivações do direito e não como resultado de pressões partidárias, ideológicas, midiáticas ou de interesses pessoais.
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2: O presidente do Supremo Tribunal Federal, Edson Fachin, deu prazo de 72 horas para que o ministro André Mendonça se manifeste sobre o pedido da Advocacia Geral da União de suspensão do afastamento do diretor-geral da Polícia Federal, Andrei Rodrigues, determinado pelo próprio Mendonça nesta terça-feira a pedido do Partido Novo. A AGU pediu também o retorno do diretor de inteligência da PF, Leandro Almada. A Advocacia Geral afirmou a Fachin que a decisão viola a prerrogativa constitucional do presidente da República para preencher os cargos de direção da Polícia Federal. Vence também nesta sexta-feira o prazo dado por Fachin para que os ministros Mendonça e Alexandre de Moraes deem explicações sobre a divulgação de relatórios da PF e pedidos mútuos de investigação. O afastamento de Andrei Rodrigues foi criticado pelas associações nacionais dos delegados e dos peritos criminais da PF, que classificaram o momento como uma grave crise institucional. As entidades defenderam que a medida só poderia ser tomada pelo plenário do Supremo e não de forma monocrática. Além disso, 11 diretores da Polícia Federal divulgaram uma carta manifestando total apoio ao diretor-geral Andrei Rodrigues. Eles colocaram os cargos à disposição do diretor interino da PF, William Marcel Murad. O episódio também provocou reação entre entidades da sociedade civil. Mais de 20 organizações, entre elas as seccionais da OAB de São Paulo, Rio de Janeiro e Paraná, e a UNE, lançaram um manifesto em defesa da justiça e pela reforma do judiciário. Em Brasília, a OAB-DF abriu procedimento ético-disciplinar contra os sócios do escritório Bassi e Bassi Advogados da família de Alexandre de Moraes, incluindo a esposa do ministro Viviane Bassi de Moraes. A medida ocorreu após a divulgação por Mendonça de relatórios da PF com mensagens entre Moraes e Daniel Vorcaro. Também foi aberto o procedimento contra o advogado Ciro Soares, que aparece nas mensagens. A crise no STF também repercutiu no meio empresarial. Em nota, a Confederação Nacional da Indústria, CNI, afirmou que o Brasil enfrenta um teste de integridade inédito, com sucessivas crises em Brasília que colocam as instituições em risco. Segundo a CNI, os episódios recorrentes podem levar o país a uma situação de especial gravidade.

0: A entidade afirmou que questões políticas, eleitorais ou crises institucionais não podem travar o desenvolvimento do país.
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3: Eleitores com deficiência ou mobilidade reduzida podem solicitar transporte gratuito e adaptado para o dia da votação no Rio de Janeiro. O prazo vai até 14 de setembro. A iniciativa é um projeto piloto e faz parte do programa Seu Voto Importa, instituído pelo Tribunal Superior Eleitoral em fevereiro. O serviço estará disponível na Favela da Maré, zona norte da capital fluminense, e nos municípios de São Pedro da Aldeia, na região dos Lagos, e Itaocara, no noroeste do estado. Segundo o TRE, o pedido do transporte pode ser feito pelos próprios eleitores ou por apoiador ou curador, através de formulário online. Basta informar os dados pessoais, o endereço onde deseja ser buscado, a necessidade ou não de acompanhante, o tipo de deficiência, física, visual, intelectual ou a condição como mobilidade reduzida. Não é necessário apresentar laudo médico, basta a autodeclaração. O tribunal ressalta que a solicitação não garante automaticamente o transporte adaptado. Os pedidos vão ser analisados de acordo com a oferta de veículos, o grau de dificuldade de locomoção, a disponibilidade de transporte público acessível na região do solicitante e a distância até o local de votação. A Justiça Eleitoral tem até 48 horas antes de as urnas serem abertas para responder às solicitações. A gente lembra que nos dias de votação, os quase 13 milhões de eleitores do Rio de Janeiro contam com o transporte público coletivo gratuito, incluindo ônibus, trens, metrô, barcas e VLT. O primeiro turno das eleições ocorre em 4 de outubro, das 8 da manhã às 5 da tarde.
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4: O primeiro-ministro da Noruega, Jonas Gahr Støre, revelou que o avião do presidente ucraniano, Volodymyr Zelensky, quase foi atingido por um drone durante a decolagem na Moldávia. A informação, divulgada à televisão pública norueguesa NRK, adiciona um novo capítulo à tensa agenda de Zelensky, que esteve em Oslo para o funeral do rei Harald V e reuniões sobre a guerra na Ucrânia. Apesar da gravidade do incidente, uma fonte da presidência ucraniana minimizou a situação, classificando-a como um alerta devido à invasão do espaço aéreo por um drone russo, mas desvalorizando o risco direto a Zelensky. O presidente ucraniano seguiu viagem para o Canadá após a visita à Noruega.
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5: A embaixadora do Brasil em Washington, Maria Luísa Viotti, expressou preocupação com o atual estágio das relações entre Brasil e Estados Unidos. Em um evento na capital americana, Viotti destacou que o período é incomum e contradiz séculos de amizade entre as duas nações. A diplomata defendeu a necessidade de diálogo e a retomada de uma agenda pragmática para superar os desafios e fortalecer os laços bilaterais. A declaração ocorre em um momento de intensas discussões políticas e econômicas globais.
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0: 8:24.
1: Bom dia.
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3: 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Estamos de volta e agora vamos falar de esporte aqui no Jornal Rádio News.
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4: E o Fluminense saiu na frente na briga por uma vaga nas semifinais da Copa Libertadores. A equipe tricolor venceu o Platense da Argentina por 2-0, em noite em que dominou o primeiro tempo no Maracanã, mas viu o ritmo cair na etapa final. O atacante

0: No segundo tempo, o ex-Palmeiras chegou ao seu terceiro gol na competição. Esta foi a primeira partida de Calleri na Bombonera em 11 anos, desde que deixou a equipe rumo ao São Paulo em sua primeira passagem.
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0: E o Vasco contou com o brilho de Léo Jardim para segurar um empate por 0-0 com o Independência Santa Fé da Colômbia, no El Campín, pelo jogo de ida das quartas de final da Copa Sul-Americana. Daqui a uma semana, o time Cruz Maltino decidirá a vaga nas semifinais diante da própria torcida em São Januário. Santa Fé e Vasco tiveram boas chances, mas não saíram do zero na altitude de Bogotá. O time colombiano foi mais perigoso e ensaiou abrir o placar no início, mas se frustrou com o gol anulado por impedimento. No segundo tempo, o goleiro Léo Jardim fez dois milagres e garantiu o empate para a equipe carioca. A partida de volta será na próxima terça-feira em São Januário.
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2: A crise no Poder Judiciário ganhou novos capítulos, com o ministro Edson Fachin, do Supremo Tribunal Federal, assumindo a relatoria do inquérito das fake news e concedendo 72 horas para o ministro André Mendonça se manifestar sobre o pedido de suspensão do afastamento do diretor da Polícia Federal. A decisão busca estabilizar o cenário de embate institucional. Em um movimento paralelo, o ministro da Justiça, Flávio Dino, agiu rapidamente para reintegrar Andrei Rodrigues e Leandro Almada ao quadro da PF, um dia após o afastamento determinado por Mendonça. O presidente Lula também se manifestou, pedindo a quebra completa do sigilo das investigações do caso Master, afirmando que doa a quem doer.
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3: 8 estados brasileiros tiveram pedidos aprovados para receber tropas federais que atuarão na segurança no primeiro turno das eleições gerais de 2026. A atuação das Forças Armadas acontece nos locais indicados pelos tribunais regionais eleitorais. Nessa terça-feira, o TSE aprovou por unanimidade novos pedidos de envio de tropas, desta vez para o estado do Maranhão e para a 37ª Zona Eleitoral do Piauí. Também tiveram pedidos de reforço de tropas aprovados outros municípios, no Piauí, no Acre, no Ceará, Rio de Janeiro, Tocantins, Mato Grosso e Mato Grosso do Sul. Entre as cidades estão as capitais Rio de Janeiro, Fortaleza, Teresina e Rio Branco, além de aldeias indígenas, municípios de difícil acesso no interior, regiões de fronteira e localidades ribeirinhas. As Forças Armadas têm que assegurar o cumprimento das etapas de votação e apuração, além de manter a normalidade do pleito. A solicitação de apoio federal é regulamentada pelo TSE e está prevista no Código Eleitoral e no Decreto sobre o Emprego das Forças Armadas na Garantia da Lei e da Ordem. Já o Ministério da Defesa fica responsável pelo planejamento e execução das ações. No caso de ajuda para o transporte, a requisição de Força Federal segue outro trâmite. Está previsto para esse primeiro turno apoio logístico até o momento em 9 estados, quase todos da Amazônia Legal: Acre, Amazonas, Amapá, Maranhão, Mato Grosso, Pará, Roraima, além de Mato Grosso do Sul e Rio de Janeiro. Nas eleições de 2018 e 2022, foram mais de 500 cidades em 11 estados que receberam tropas federais.
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4: Um tema importante para as mulheres grávidas e que muitas vezes gera dúvidas é a vacinação durante este período. Gestantes podem se vacinar? Existem vacinas que podem ser tomadas e outras que devem ser evitadas? A diretora da Sociedade Brasileira de Imunizações, Flávia Bravo, explica que muitas vacinas devem ser tomadas pelas grávidas, como a hepatite B e a DTPA para difteria, tétano e coqueluche, além da influenza, Covid-19 e vírus sincicial respiratório.
5: A vacinação da gestante é fundamental, uma estratégia fundamental para a proteção das duas vidas, né, do binômio mãe e filho e da própria gestação. Garante uma gravidez mais segura, além de poder, a depender da vacina, proteger o bebê durante seus primeiros meses de gestação. Então, os benefícios são da própria gestante por transferência de anticorpos, que a gente chama de imunidade passiva, uma proteção nos primeiros meses da vida do bebê.
4: Um exemplo desse efeito positivo da vacinação em gestantes é o da imunização contra o vírus sincicial respiratório, principal causador da bronquiolite hepatite em crianças. No primeiro semestre deste ano, houve uma queda de mais de 50% nos casos de síndrome respiratória aguda grave em bebês menores de 6 meses. Flávia Bravo comenta a conquista.
5: Esse resultado...

0: recebido com muita satisfação uma notícia para lá de otimista e que traz muito alívio, né? E muita satisfação para todos os pediatras, em termos de saúde pública também, né? Na época do vírus sincicial respiratório, durante a sazonalidade, a sobrecarga dos sistemas de saúde fica em ponto muito preocupante.
1: Flávia Bravo critica também a disseminação de fake news sobre a vacinação na gravidez, que incentivam grávidas a não se vacinarem, e ressalta a importância de consultar fontes confiáveis sobre o tema.
0: Eu lamento muito que falsas informações e mesmo recomendações equivocadas permaneçam. Aconselho que as gestantes procurem fontes confiáveis, como portais e órgãos oficiais de saúde pública e sociedades médicas especializadas e que estão atualizadas em relação à imunização.
1: As vacinas contra a Covid-19, influenza e hepatite B podem ser administradas em qualquer época da gestação, já as demais em outros períodos, conforme a orientação do Ministério da Saúde. Todas as vacinas recomendadas durante a gravidez são oferecidas pelo SUS.
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3: A defasagem no preço do diesel no Brasil atingiu níveis alarmantes, com o petróleo voltando a ser cotado a $100 o barril devido à retomada de conflitos no Oriente Médio. Em resposta, o governo de Luiz Inácio Lula da Silva anunciou um novo pacote de medidas para conter a alta dos combustíveis. As novas ações incluem a redução de PIS/COFINS na gasolina e etanol, além de subvenção para o diesel, totalizando um impacto mensal de R$7 bilhões. As medidas são lançadas às vésperas da eleição presidencial, em um cenário de pressão econômica e política.
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4: Essas foram as últimas de hoje do jornal Rádio News. Voltaremos na próxima edição. Fique ligado.
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7: 8h34.
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Olá, amigos, que Deus abençoe grandiosamente a todos. Está no ar o programa A Bênção de Deus no Seu Lar, com seu amigo Elto Araújo, trazendo o ensinamento do Salmo de número 57, que foi escrito por Davi. Esse salmo aconteceu em um período que Davi estava fugindo de Saul e se refugiou em uma caverna. O Salmo 57, nós iremos extrair algumas orientações de extrema importância para a nossa vida, para o fortalecimento da nossa fé. Só que antes nós iremos escutar um musical e após o musical retornaremos com o ensinamento da palavra de Deus. Vamos ao musical.

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No programa de hoje, nós iremos estudar o Salmo de número 57, que foi escrito pelo rei Davi. Ele estava fugindo do rei Saul e se refugiou em uma caverna. O versículo 1 começa falando o seguinte: "Tem misericórdia de mim, ó Deus, tem misericórdia de mim, porque a minha alma confia em ti. E à sombra das tuas asas me abrigo, até que passem as calamidades. Clamei ao Senhor Altíssimo, ao Deus que por mim tudo executa. Ele dos céus enviará seu auxílio e me salvará do desprezo daquele que procurava devorar-me. Deus enviará a sua misericórdia e a sua verdade." Aqui podemos observar logo de início Davi clamando duas vezes por misericórdia. "Tem misericórdia de mim, ó Deus, tem misericórdia de mim." Aqui podemos observar que ele declara que sua alma confia no Senhor. A expressão "à sombra das tuas asas me abrigo" retrata a proteção, o cuidado, a segurança que Deus oferece ao seu povo, assim como a ave protege os seus filhotes. Davi clama ao Deus Altíssimo, reconhecendo a sua soberania. Ele afirma que Deus tudo executa, isto é, o Senhor cumpre seus propósitos e age em favor daqueles que confiam nele. Davi tinha a certeza de que Deus enviaria o socorro dos céus, que o Senhor o livraria daqueles que desejava destruí-lo. Sendo assim, essa parte inicial do Salmo 57, o versículo 1 ao 3, já podemos extrair algumas lições. Primeiro, o socorro de Deus nunca falha, nunca esqueça disso. Deus, ele sempre vai agir com amor, fidelidade em favor dos seus servos. E não existe nenhum lugar melhor para você enfrentar as tempestades da vida do que debaixo da proteção de Deus. Deus está no controle de todas as circunstâncias e realiza sua vontade no tempo certo. Então nós podemos extrair já algumas lições desse Salmo 57, dessa parte inicial. Do versículo 4 em diante, olha o que está escrito: "A minha alma está entre leões, e eu estou entre aqueles que estão abrasados, filhos de homens, cujos dentes são lanças e flechas, e cuja língua é espada afiada. Se exaltado, ó Deus, sobre os céus, seja a tua glória sobre toda a terra. Armaram uma rede aos meus passos, e a minha alma ficou abatida. Cavaram uma cova diante de mim, mas foram eles que nela caíram." Aqui Davi, ele começa comparando os seus inimigos a leões, destacando o quê? Sua violência e crueldade. A expressão "cujos dentes são lanças e flechas e cuja língua é espada afiada", aqui Davi está mostrando o poder destrutivo da calúnia, o poder destrutivo da mentira e das ameaças que Davi estava enfrentando. Em meio à perseguição, Davi, ele interrompe suas lamentações para exaltar a Deus. Ele declara: "Se exaltado, ó Deus, sobre os céus, seja a tua glória sobre toda a terra." Mesmo cercado por problemas, Davi coloca a glória de Deus acima das suas lutas. Eu acho isso lindo. Ele está ali enfrentando batalhas, tribulações, adversidades, calúnias, mas ele para aquele momento de lamentação para começar a exaltar ao Senhor. "Se exaltado, ó Deus, sobre os céus, seja a tua glória para todo sempre, sobre toda a terra." Ele começa a exaltar ali o nome do Senhor. Olha, querido ouvinte, diante de qualquer adversidade que você possa estar enfrentando, nunca esqueça de exaltar o nome do Senhor, glorificar o nome do Senhor. Nós podemos observar também que no versículo 6, ali Deus reverte a situação e os próprios ímpios caem na cova que cavaram.
Ou seja, criaram situações, montaram ciladas, cavaram uma cova para Davi e eles mesmos caíram naquela cova. Esse versículo 6 revela um princípio bíblico. Qual o princípio? Quem planta o mal acaba sofrendo as consequências dos seus próprios atos. Gálatas capítulo 6, versículo 7 está escrito: não erreis, Deus não se deixa escarnecer, porque tudo o que o homem semear, isso também ceifará. Então o texto bíblico já deixa bem claro: aquilo que o homem planta, o homem colhe. Estavam cavando covas para o Davi, e eles mesmos caíram naquelas covas. Já no versículo 7 do Salmo 57 está escrito: preparado está o meu coração, ó Deus, preparado está o meu coração. Cantarei e salmodiarei. Desperta, glória minha, desperta alaúde e harpa. Eu mesmo despertarei ao romper da alva. Louvar-te-ei, Senhor, entre os povos. Cantar-te-ei entre as nações, pois a tua misericórdia é grande até aos céus e a tua verdade até as nuvens. Seja exaltado, ó Deus, sobre os céus, e seja a tua glória sobre toda a terra. Aqui podemos ver que Davi, ele declara que seu coração está firmado e preparado para seguir ao Senhor. Como ele menciona aqui: preparado está, ó Deus, preparado está o meu coração. Mesmo enfrentando as perseguições, ele decide cantar e louvar ao Senhor. Davi, ao mesmo tempo, ele convoca todos para adorar a Deus. A expressão "desperta, glória minha" refere-se à sua alma, ao seu interior. Já o alaúde e a harpa simbolizam o louvor alegre e voluntário. Também nós podemos observar que Davi, ele mostra o desejo de colocar Deus em primeiro lugar. Ele menciona em levantar cedo, certo? Levantando-se ao amanhecer para adorá-lo. Então ele está colocando ali Deus em primeiro lugar. Davi também, nesse salmo, ele exalta dois atributos de Deus, que é a misericórdia e a verdade. A misericórdia é expressada através do seu amor, que é um amor fiel e constante. Já a verdade está condicionada também à fidelidade e o cumprimento das promessas de Deus. Aquilo que Deus promete, ele é verdadeiro para cumprir. Ele não engana ninguém. Ele sempre vai agir com fidelidade. Nós podemos observar que Davi, ele encerra esse salmo repetindo o seu desejo de que Deus seja exaltado sobre toda a terra. É tanto que ele fala o seguinte: e seja a tua glória sobre toda a terra. Ou seja, ser exaltado, ó Deus, sobre os céus, e seja a tua glória sobre toda a terra. Quais lições nós podemos extrair desse Salmo 57? Entre várias lições, eu quero citar, para finalizar, três. Primeiro, o propósito maior da nossa vida é glorificar a Deus. Lembre-se disso. Quando fala glorificar a Deus, é em todas as circunstâncias. Você está vivendo um momento bom na sua vida, de alegria, de paz, glorifica ao Senhor. Você está enfrentando batalhas, tribulações, adversidades, glorifica ao Senhor do mesmo jeito. Nós temos que glorificar o Senhor, adorar o Senhor, seguir ao Senhor com fidelidade, independente do que a pessoa possa estar enfrentando, certo? Uma segunda lição que eu gostaria de citar é a respeito do louvor. O louvor deve ser uma prioridade na vida do servo do Senhor. Louve ao Senhor, escute louvores, coloque louvor no seu celular, na televisão, no rádio, cante louvores. O louvor é uma ferramenta muito espiritual, servo do Senhor. Louve ao Senhor, escute louvores, coloque louvor no seu celular, na televisão, no rádio, cante louvores. O louvor é uma ferramenta muito espiritual que, de uma certa forma, contribui para que você se anime, para que você levante a cabeça, para que você dê a volta por cima. E terceiro e último ponto que eu quero citar: quem experimenta a graça de Deus deve anunciá-la aos outros. Nesse salmo também nós podemos extrair essa informação. Nós temos que ser multiplicadores do Evangelho de Cristo.
A partir do momento que você experimenta a graça de Deus, a salvação através de Cristo Jesus, você tem a obrigação de anunciar essa salvação para as outras pessoas, para que através dessa divulgação, o nome do Senhor seja exaltado sobre os céus e sobre toda a terra. No céu já exaltado, agora está precisando ser exaltado sobre a terra. E o nome do Senhor será exaltado sobre a terra mediante a pregação do Evangelho, para que as pessoas se convertam a Cristo, para que as pessoas renunciem à prática do pecado e possam ali verdadeiramente ganhar a salvação, tá certo? Olha, querido ouvinte, neste momento eu quero fazer uma oração. Eu quero clamar a Deus pela sua casa, pela sua vida, pela sua família. Nós vamos unir a nossa fé em oração nesse momento. Vamos orar? Vamos falar com Deus? Pai, em nome do teu Filho Jesus Cristo, eu entro na tua presença em oração. Te apresento, meu Senhor, todas as pessoas, meu Pai, que estão participando desse momento espiritual. Pai, o Salmo de número 57 nos trouxe revelações profundas. Davi, quando escreveu esse Salmo, ele estava fugindo de Saul, ele se refugiou em uma caverna para não morrer. Ali ele clama ao Senhor por misericórdia. Tem misericórdia de mim, ó Deus, tem misericórdia de mim. Mas ao mesmo tempo ele reconhece que iria se abrigar no Senhor, que a proteção dele viria do Senhor. Pai, a nossa proteção vem do Altíssimo, vem do Senhor. E que o Senhor seja exaltado, glorificado, e que as nossas vidas, meu Pai, possam ser sempre para glorificar o Senhor. Opera, Espírito Santo, na vida desse homem. Opera, Espírito Santo, na vida desta mulher. Que o Senhor possa nos livrar, meu Pai, de tudo aquilo que não provém de Ti. O Davi menciona aqui, meu Pai, sobre pessoas que agiam de uma forma maligna contra ele, classificando a língua dessas pessoas como uma espada afiada, como lanças e flechas. Mas ele sabia que o Senhor era Deus para agir, que o Senhor era Deus para operar. Davi chegou a comparar essas pessoas como leões, destacando aqui a violência, a crueldade. Pai, o Senhor agiu na vida do Davi. O Senhor trouxe livramento para a vida do Davi. E o mesmo Senhor opera em nosso meio, em nossas vidas. Que o Senhor Espírito Santo possa nos fortalecer. Que o Senhor Espírito Santo possa nos capacitar. Pai, como ministro do teu evangelho, eu vou usar a autoridade que o Senhor tem me dado. E eu repreendo em nome do Senhor Jesus Cristo todo espírito imundo que tem agido na vida desta pessoa que está recebendo esse ensinamento. Espírito da perturbação, espírito da doença, da miséria, do fracasso, da morte, em nome do Senhor Jesus Cristo, toda e qualquer ação contrária seja quebrado, desfeito, expulso, em nome do Senhor Jesus Cristo. Pai, eu creio que o Senhor está agindo na vida desse homem, na vida desta mulher. Eu creio que o milagre está acontecendo neste momento, que o sobrenatural está agindo na vida dessa pessoa. Pai, opera de uma forma grandiosa, que o Senhor possa estender a misericórdia do Senhor sobre as nossas vidas, que o Senhor possa cumprir as promessas do Senhor em cada um de nós. Nos ensina, Senhor, a te buscar, nos ensina, Senhor, a obedecer a tua voz, aos teus ensinamentos. Precisamos ter um coração preparado para adorar o Senhor, conforme o salmista falou: preparado está, ó Deus, preparado está o meu coração. Que o nosso coração, meu Pai, possa estar preparado para dizer não para o pecado, não para as tentações, não para o mundo.

sim para o Senhor. Espírito Santo, nos conduza no caminho da verdade, nos conduza no caminho correto, nos conduza de uma forma que o Senhor possa se agradar, que possamos, meu Pai, ser multiplicadores do Evangelho do Senhor. Nos ensina, Pai, a ganhar almas para o Teu reino. Nos ensina, Pai, a ganhar almas para que pessoas possam sair do mundo das trevas e verdadeiramente se render no mundo da luz. O Senhor é o caminho, a verdade e a vida. E esta verdade precisa ser divulgada para os quatro cantos do mundo. E essa verdade precisa ser divulgada entre todas as nações. Multiplica, Senhor, o número de ceifeiros da Tua seara, que o Senhor possa levantar mais ceifeiros, pessoas que irão, meu Pai, multiplicar o Evangelho do Senhor Jesus Cristo. Pai, eu quero orar nesse momento por todos os lares, todas as famílias, todos os casamentos. Meu Deus, visita de uma forma especial cada pessoa que precisa de Ti. Visita, meu Pai, quem está enfrentando problemas de saúde. Tem aumentado, meu Pai, os casos de pessoas com doenças. Toca, meu Pai, em cada corpo, trazendo a cura, a libertação, a transformação. Restaura, meu Pai, a mentalidade desta pessoa que está com a mente, meu Pai, aprisionada na depressão, no síndrome do pânico, na ansiedade. Meu Deus, toca no corpo desta pessoa, fazendo uma obra completa. Pai, eu quero orar neste momento por cada casamento que está em crise. Toca neste casal, meu Pai, que está enfrentando uma batalha dentro do lar, dentro da família, no casamento. Meu Deus, faça uma obra completa na vida de todas essas pessoas. Eu creio, Espírito Santo, que o milagre está acontecendo, que o sobrenatural está acontecendo na vida desse homem, na vida desta mulher, nesta casa, neste lar, na vida dos filhos. Pai, obrigado por este momento, e eu creio que o Senhor está agindo na vida de cada um, para a Tua glória, em nome de Jesus Cristo. Amém e glória a Deus. Tome posse da sua bênção, em o nome do Senhor Jesus Cristo. Hoje você recebeu o ensinamento do Salmo de número 57. O próximo programa, se Deus quiser, nós iremos estudar o Salmo de número 58. Cada programa, um Salmo diferenciado, e eu tenho certeza que o Espírito Santo está agindo de uma forma linda, de uma forma especial, tá bom? E não esqueça, o próximo programa, convide alguém para participar. É só você mandar o link do programa que você está escutando, o link da rádio que você está escutando, e com certeza será uma bênção de Deus, em nome do Senhor Jesus Cristo. Olha, nós estamos chegando ao fim do programa de hoje. Nós iremos nesse momento escutar um lindo musical e logo em seguida o programa finaliza por hoje. Deus abençoe a todos, em o nome de Jesus.

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0: 95.
1: Bom dia.
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1: 9:49.
2: Bom dia.
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2: Atenção, senhores e senhoras, tá entrando no ar mais o The Music of Time. A partir de agora tem muito som do tempo que você volta no tempo e recorda as grandes emoções. A partir de agora, nessa quinta-feira, tem The Music of Time. As grandes emoções do passado estão aqui, ó, pra você voltar no tempo. Sejam bem-vindos e bem-vindas. Apertem os cintos. São 2 horas de muito som aqui pra você recordar.

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3: O primeiro-ministro da Noruega, Jonas Gahr Støre, revelou que o avião do presidente ucraniano, Volodymyr Zelensky, quase foi atingido por um drone durante a decolagem na Moldávia. A informação, divulgada à televisão pública norueguesa NRK, adiciona um novo capítulo à tensa agenda de Zelensky.

0: Zelensky, que esteve em Oslo para o funeral do rei Harald V e reuniões sobre a guerra na Ucrânia. Apesar da gravidade do incidente, uma fonte da presidência ucraniana minimizou a situação, classificando-a como um alerta devido à invasão do espaço aéreo por um drone russo, mas desvalorizando o risco direto a Zelensky. O presidente ucraniano seguiu viagem para o Canadá após a visita à Noruega.
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3: Previsão do tempo para quarta-feira, 9 de setembro de 2026. Região Norte. Em Belém, no Pará, céu com muitas nuvens, podendo chuviscar à tarde. Temperatura mínima é de 24 e máxima de 33 graus. A umidade do ar é de 98% a 55%. Palmas, em Tocantins.

0: 10 horas e 22 minutos.
1: Bom dia.
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3: Atenção, senhores passageiros, estamos de volta com The Music of Time.
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2: A embaixadora do Brasil em Washington, Maria Luísa Viotti, expressou preocupação com o atual estágio das relações entre Brasil e Estados Unidos. Em um evento na capital americana, Viotti destacou que o período é incomum e contradiz séculos de amizade entre as duas nações. A diplomata defendeu a necessidade de diálogo e a retomada de uma agenda pragmática para superar os desafios e fortalecer os laços bilaterais. A declaração ocorre em um momento de intensas discussões políticas e econômicas globais.
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3: Tempo agora. Previsão do tempo para quarta-feira, 9 de setembro de 2026. Região Nordeste, Fortaleza amanhece com céu encoberto. À tarde, tempo aberto, com temperatura mínima na capital cearense de 24 e a máxima 31 graus nas horas mais quentes do dia. A umidade do ar é de 80% a 50%. Macau, no Rio Grande do Norte, comemora aniversário com céu nublado. Temperatura mínima 24, máxima 34 graus. A umidade relativa do ar é de 80% a 40%.
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4: Hora certa.
5: 10 horas e 41 minutos.
6: Bom dia.
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0: Você está na melhor sintonia com o nosso The Music Coffee Time. A gente vai para um break e daqui a pouco tem mais. Não sai daí.
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4: A crise no Poder Judiciário ganhou novos capítulos, com o ministro Edson Fachin, do Supremo Tribunal Federal, assumindo a relatoria do inquérito das fake news.

0: e concedendo 72 horas para o ministro André Mendonça se manifestar sobre o pedido de suspensão do afastamento do diretor da Polícia Federal. A decisão busca estabilizar o cenário de embate institucional. Em um movimento paralelo, o ministro da Justiça, Flávio Dino, agiu rapidamente para reintegrar Andrei Rodrigues e Leandro Almada ao quadro da PF, um dia após o afastamento determinado por Mendonça. O presidente Lula também se manifestou, pedindo a quebra completa do sigilo das investigações do caso Master, afirmando que doa a quem doer.
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3: Tempo agora. Previsão do tempo para quarta-feira, 9 de setembro de 2026. Região Centro-Oeste, em Campo Grande, Mato Grosso do Sul, céu encoberto, com possibilidade de chuvisco à tarde. Os termômetros marcam mínima de 19 e máxima de 32 graus. A umidade relativa do ar gira em torno de 90 a 40%. Goiânia, em Goiás, amanhece com céu claro à tarde. O tempo fecha e pode chuviscar. Temperatura mínima é de 20 e a máxima 32 graus. Umidade do ar varia de 90 a 35%.
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5: Hora certa!
6: 10 horas e 59 minutos.
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0: Oh, que bacana! The Music of Time, as grandes emoções da sua vida. A gente volta já, não sai daí.
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5: O primeiro-ministro da Noruega, Jonas Gahr Støre, revelou que o avião do presidente ucraniano, Volodymyr Zelensky, quase foi atingido por um drone durante a descolagem na Moldávia. A informação, divulgada à televisão pública norueguesa NRK, adiciona um novo capítulo. O primeiro-ministro da Noruega, Jonas Gahr Støre, revelou que o avião do presidente ucraniano, Volodymyr Zelensky, quase foi atingido por um drone durante a descolagem na Moldávia. A informação, divulgada à televisão pública norueguesa NRK, adiciona um novo capítulo à tensa agenda de Zelensky, que esteve em Oslo para o funeral do rei Harald V e reuniões sobre a guerra na Ucrânia. Apesar da gravidade do incidente, uma fonte da presidência ucraniana minimizou a situação, classificando-a como um alerta devido à invasão do espaço aéreo por um drone russo, mas desvalorizando o risco direto a Zelensky. O presidente ucraniano seguiu viagem para o Canadá após a visita à Noruega.
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6: Tempo agora. Previsão do tempo para quarta-feira, 9 de setembro de 2026. Região Sudeste, em Belo Horizonte, tem previsão de céu nublado nesta quarta-feira. Os termômetros registram mínima de 16 e máxima de 27 graus. Umidade relativa do ar, na capital mineira, vai de 90% a 50%. No Poranga, em São Paulo, canta parabéns com previsão de céu encoberto, podendo chuviscar à tarde e à noite. Temperatura mínima 20 graus, a máxima 31. Umidade relativa do ar é de 90 a 40%.
7: Onze horas e 14 minutos.
8: Bom dia.
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0: Ei, você aí, estamos de volta pra você ouvir o The Music Coffee Time. Aqui você aumenta o volume e a gente toca o melhores dos anos 70, 80, 90 aqui no The Music Coffee Time.
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0: Você está na melhor sintonia com o nosso The Music Coffee Time. A gente vai para um break e daqui a pouco tem mais. Não sai daí.
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5: A embaixadora do Brasil em Washington, Maria Luísa Viotti, expressou preocupação com o atual estágio das relações entre Brasil e Estados Unidos. Em um evento na capital americana, Viotti destacou que o período é incomum e contradiz séculos de amizade entre as duas nações. A diplomata defendeu a necessidade de diálogo e a retomada de uma agenda pragmática para superar os desafios e fortalecer os laços bilaterais. A declaração ocorre em um momento de intensas discussões políticas e econômicas globais.
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2: Previsão do tempo para quarta-feira, 9 de setembro de 2026. Região Sul, em Florianópolis, Santa Catarina, céu encoberto com pancadas de chuva isoladas. Os termômetros registram mínima de 14 e máxima de 26 graus. A umidade relativa do ar fica entre 100% e 50%. Curitiba, no Paraná, tem previsão de céu encoberto com chuvisco. Termômetros registrando mínima de 12 e máxima de 17 graus. A umidade relativa do ar oscila entre 100% e 90%.
3: Certa! 11 horas e 33 minutos.
4: Bom dia.
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6: Atenção, senhores passageiros, estamos de volta com The Music of Time.
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0: Muito bem, senhoras e senhores, essas são as últimas de hoje, dessa quinta-feira. Obrigado, hein, pelo teu carinho, pela tua audiência. A gente volta amanhã com mais The Mills Coffee Time.
1: 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A vida é uma jornada e a morte é apenas uma mudança de paisagem. Na eternidade das lembranças, encontramos consolo para a finitude da vida. A saudade é a melodia que toca suavemente nos corações que amam.

tinha suspirado, tinha beijado o papel devotamente. Era a primeira vez que lhe escreviam aquelas sentimentalidades, e o seu orgulho dilatava-se ao calor amoroso que saía delas, como um corpo ressequido que se estira num banho tépido. Sentia um acréscimo de estima por si mesma e parecia-lhe que entrava, enfim, numa existência superiormente interessante, onde cada hora tinha o seu encanto diferente, cada passo conduzia a um êxtase e a alma

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O nome dessa música é Casal Raiz. 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Vamos lá.

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1: 2h59.
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A defasagem no preço do diesel no Brasil atingiu níveis alarmantes, com o petróleo voltando a ser cotado a 100 dólares o barril, devido à retomada de conflitos no Oriente Médio. Em resposta, o governo de Luiz Inácio Lula da Silva anunciou um novo pacote de medidas para conter a alta dos combustíveis. As novas ações incluem a redução de PIS/COFINS na gasolina e etanol, além de subvenção para o diesel, totalizando um impacto mensal de 7 bilhões de reais. As medidas são lançadas às vésperas da eleição presidencial, em um cenário de pressão econômica e política.

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2: Três e oito.
3: Boa tarde.
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5: Quinta-feira, véspera de fim de semana. Nostalgia, alegria. Bom, Retro Hits está no ar. Vem chegando mais, vem chegando junto, sinta-se à vontade. Aqui a gente é pura nostalgia, pura alegria. E músicas também que você não conhecia, vai tocar aqui hoje.

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4: Um acidente de trabalho mobilizou equipes de resgate na manhã de quarta-feira em Uberlândia, Minas Gerais. Um trabalhador caiu em uma galeria vazia, que se assemelha a uma caixa d'água subterrânea, no bairro Oswaldo Rezende. A vítima foi resgatada consciente pelo corpo de bombeiros, utilizando um sistema de içamento. Mais detalhes sobre as circunstâncias do acidente e o estado de saúde do trabalhador devem ser divulgados em breve.

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3: Muitos dizem que a morte é a única certeza da vida. Nunca estamos preparados para perder alguém que amamos. Nunca. Pelo menos eu não estava. E ao me deparar com aquela notícia, eu fiquei devastado. Meu mundo caiu. Eu entrei em negação total. Eu só queria que alguém me abraçasse e me dissesse que era tudo mentira. Mas não foi. E até hoje você não voltou.

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1: 3h28.
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4: Obrigado pela carona, pela sintonia. Vamos juntos e chegando pra você mais um sucesso.
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4: O Banco Central divulgou que o Brasil registrou um fluxo cambial total negativo de 6,693 bilhões de dólares em setembro, até o dia 4. Este resultado marca uma saída líquida de recursos após 4 meses consecutivos de fluxo positivo no país. Pelo canal financeiro, as saídas líquidas somaram 6,448 bilhões de dólares no período, enquanto o canal comercial, que engloba exportações e importações, apresentou um saldo negativo de 245 milhões de dólares. Os dados preliminares indicam um cenário de cautela no mercado financeiro nacional.
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2: Boa tarde.
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4: Opa, vem chegando mais, vem chegando junto. Retro Hits, nostalgia pura.
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0: Juventude. Retro Hits vai ficando por aqui, agradecendo a você por todo o seu carinho. Um enorme abraço. Amanhã, sexta-feira, estaremos aqui, daquele jeito, agitando tudo. Muito obrigado.
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2: 16 horas e 4 minutos.

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2: Olá, como você tá? Tudo bem por aí? Começa agora o Nitro Music aqui pela sua melhor sintonia. Por aqui, Bia Ipsen, a partir de agora ficaremos juntos ouvindo só as melhores aí do passado. E vamos de músicas.
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2: Tá tudo bem agora. Tá tudo bem. Você descansou.

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6: 16 horas e 27 minutos.
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8: De volta trazendo o melhor do flashback pra você.
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2: Independente do tempo que passe, vou sentir saudades eternas da sua presença, do seu carinho e do seu conforto. Que Deus te proteja e te guarde por toda a eternidade.

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5: 16:46.
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1: Agora é hora de dar tchau, mas não fica triste não, que amanhã tem mais. Amanhã tem mais flashback para relembrarmos juntos por aqui. Um beijo pra você, fica com Deus, um abraço, tchau, tchau.
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André Valadão, senhoras e senhores, homem de Deus, cheio do Espírito Santo.

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Ela é a única dor que não tem remédio que a faça parar de doer. Ela tem cheiro, tem voz, tem nome. E sobrenome. A saudade arde no peito. Queima feito fogueira em brasa e deixa um buraco enorme no coração de quem sente.

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1: Hora certa!
2: 19 horas e 1 minuto.
3: Boa noite.

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2: É o Nostalgia entrando no ar a partir de agora aqui na sua rádio preferida nesta quinta-feira. Olha, o programa hoje tá sensacional, o pessoal produziu demais, deixou o programa bem gostoso, tem cada música maravilhosa que só o Nostalgia aqui na sua rádio apresenta pra você, viu? Então vamos juntos com Nostalgia a partir de agora, aumenta o volume.

0: Pra fechar o nosso Nostalgia nesta quinta-feira, que canção maravilhosa! Essa fez você recordar em voltar ao passado. Só aqui na sua rádio preferida que você curte o Nostalgia, que tá ficando por aqui, mas a qualquer momento está de volta. Um beijo no seu coração e até a próxima. Tchau, tchau!
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2: Hora certa.
3: 19 horas e 52 minutos.
4: Boa noite.

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1: Dezenove horas e 58 minutos.
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1: 19 horas e 58 minutos.
2: Boa noite.

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2: A crise no Poder Judiciário ganhou novos capítulos, com o ministro Edson Fachin, do Supremo Tribunal Federal, assumindo a relatoria do inquérito das fake news e concedendo 72 horas para o ministro André Mendonça se manifestar sobre o pedido de suspensão do afastamento do diretor da Polícia Federal. A decisão busca estabilizar o cenário de embate institucional. Em um movimento paralelo, o ministro da Justiça, Flávio Dino, agiu rapidamente para reintegrar Andrei Rodrigues e Leandro Almada ao quadro da PF, um dia após o afastamento determinado por Mendonça. O presidente Lula também se manifestou, pedindo a quebra completa do sigilo das investigações do caso Master, afirmando que doa a quem doer.
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5: Oito e cinco.
6: Boa noite.

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3: Chegou o que você estava esperando. O programa que faz você se apaixonar novamente. Love Music traz as mais belas canções para você. Eu sou a Maria Lima e esse é o Love Music.
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1: 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Esse bloco foi incrível. Já já tem mais Love Music.
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4: A embaixadora do Brasil em Washington, Maria Luísa Viotti, expressou preocupação com o atual estágio das relações entre Brasil e Estados Unidos. Em um evento na capital americana, Viotti destacou que o período é incomum e contradiz séculos de amizade entre as duas nações. A diplomata defendeu a necessidade de diálogo e a retomada de uma agenda pragmática para superar os desafios e fortalecer os laços bilaterais. A declaração ocorre em um momento de intensas discussões políticas e econômicas globais.
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5: 8:27.
6: Boa noite.
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1: De volta com Love Music, as canções que tocam o seu coração.
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7: A crise no Poder Judiciário ganhou novos capítulos, com o ministro Edson Fachin, do Supremo Tribunal Federal, assumindo a relatoria do inquérito das fake news e concedendo 72 horas para o ministro André Mendonça se manifestar sobre o pedido de suspensão do afastamento do diretor da Polícia Federal. A decisão busca estabilizar o cenário de embate institucional. Em um movimento paralelo, o ministro da Justiça, Flávio Dino, agiu rapidamente para reintegrar Andrei Rodrigues e Leandro Almada ao quadro da PF, um dia após o afastamento determinado por Mendonça. O presidente Lula também se manifestou, pedindo a quebra completa do sigilo das investigações do caso Master, afirmando que doa a quem doer.
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4: 8:44.
8: Boa noite.
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2: Estamos novamente chegando aqui no Love Music. Aumente o som e vem se apaixonar.
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1: Esse foi mais um bloco do Love Music. Voltamos já.
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5: O primeiro-ministro da Noruega, Jonas Gahr Støre, revelou que o avião do presidente ucraniano, Volodymyr Zelensky, quase foi atingido por um drone durante a descolagem na Moldávia. A informação, divulgada à televisão pública norueguesa NRK, adiciona um novo capítulo à tensa agenda de Zelensky, que esteve em Oslo para o funeral do rei Harald V e reuniões sobre a guerra na Ucrânia. Apesar da gravidade do incidente, uma fonte da presidência ucraniana minimizou a situação, classificando-a como um alerta devido à invasão do espaço aéreo por um drone russo, mas desvalorizando o risco direto a Zelensky. O presidente ucraniano seguiu viagem para o Canadá após a visita à Noruega.
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6: 9:01.
7: Boa noite.
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1: Estamos de volta com o Love Music. Love Music é pra você se apaixonar.
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